Super Convention, Fly, Robin, Fly. Na saudade teve Gilberto Gil com Tempo Rei, um clássico nacional da década de 80. Continue com a gente na maior rádio flashback de todo o Brasil, porque ainda tem Naked Eyes, Lady Gaga com Bradley Cooper num dueto Shallow e muito mais canções que marcaram época na maior rádio flashback de todo o Brasil.

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2: 10 horas em ponto na Saudade FM, a Federação União Brasil e Progressistas oficializou os candidatos que vão disputar as eleições de 2026 em São Paulo. A convenção estadual foi realizada na Assembleia Legislativa e confirmou o secretário da Segurança Pública, Guilherme Derrite, como candidato ao Senado. Em Santos, a construção da estação elevatória com comportas 6 no Sabuó entrou em uma nova fase. Nesta semana, as equipes fazem a fixação das estacas da câmara de carga, preparando a fundação para o futuro reservatório e a casa de bombas. O projeto faz parte do programa Santos Mais e prevê o funcionamento de 8 motobombas, além de comportas e um canal de drenagem. 10 horas e 1 minuto, voltamos com Bonnie Tyler. Agora ouvimos Total Eclipse of the Heart.

0: Dona, voz de Alicia Keys na Saudade FM, a rádio que te faz recordar. Ouvimos também The Carpenters, Rainy Days and Mondays na maior rádio flashback do Brasil.
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0: Presidente dos Estados Unidos, Donald Trump, quer ver o presidente da FIFA, Gianni Infantino, na disputa pelo cargo de secretário-geral da ONU. A informação foi publicada pelo jornal New York Post na semana. Até o momento, não há confirmação de que o dirigente da FIFA tenha interesse na candidatura. A CET de Santos passou a disponibilizar QR Codes em cerca de 20 comércios próximos às áreas de estacionamento rotativo. Com o sistema, basta apontar a câmera do celular, informar a placa do veículo, escolher o tempo de permanência e pagar via Pix, sem precisar baixar o aplicativo ou fazer o cadastro.
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0: Dr. Hook na Saudade FM, Sharing the Night Together, ilustrando a novela Pai Herói, um grande clássico do finalzinho da década de 70. Você ouviu comigo na trilha sonora da Saudade FM, Band of Gold com Love Songs Are Back Again.
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0: Em Santos, o bonde especial de férias faz a última viagem desta temporada nesta terça-feira. A programação reúne lazer, cultura, história e educação para o trânsito. A atração acontece de 1h30 às 3h30 da tarde, na garagem dos bondes. O Banco de Sangue da Santa Casa de Santos faz um apelo urgente à população. Os estoques estão em nível crítico, principalmente do tipo O positivo. A Santa Casa reforça que cada doação pode salvar até 4 vidas e pede que quem puder procure o Banco de Sangue o quanto antes.
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clássico na voz de Peter Gabriel, Mercy Street, na Saudade FM, a rádio que te faz recordar. Ouvimos também Jorge Versilo, Ela Une Todas as Coisas. Já, já, aqui na maior rádio flashback de todo o Brasil, tem Stevie Wonder, All in Love is Fair.

Kelly Clarkson na Saudade FM Because of You. MPB 4 com a Lua também passou pela nossa programação e é com Dire Straits, Why Worry, clássico da década de 80, que eu me despeço de você aqui na Saudade FM, já combinando o nosso próximo encontro amanhã, 8 da noite, na maior rádio flashback do Brasil. Agradeço a sua boa companhia aqui na Saudade. Beijo grande da Adriana Lima e até amanhã, 8 da noite. Tchau, tchau.

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num dia em que todas as pessoas do planeta inteiro resolveram que ninguém ia sair de casa, como que se fosse combinado em todo o planeta. Naquele dia ninguém saiu de casa.

0: Tolentina de Luca, Tolentino Filgueiras 80.
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0: Carolina de Luca, Tolentino Filgueiras 80.
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0: 7:01, Rose de Oliveira, bom dia.
2: Bom dia, Davi, hoje é terça-feira, 28 de julho, a partir de agora, informação que aproxima você dos principais fatos do dia. Atenção, motorista que utiliza o sistema Anchieta Imigrantes, um acidente interdita totalmente o sentido litoral da Rodovia dos Imigrantes entre os quilômetros 42 e 53. Para manter o fluxo, a concessionária implantou a operação mão dupla no sentido São Paulo entre os quilômetros 56 e 40. Portanto, o tráfego é intenso na região e a orientação é que os motoristas redobrem a atenção. Vamos aos assuntos desta edição.
0: Terremoto de magnitude 7.1 atinge o sudoeste do Japão.
2: Economia e eleições movimentam o cenário político com fala de Durigan e candidatura de Romeu Zema.
0: Santos avança em obras contra enchentes e amplia facilidades para motoristas na Zona Azul.
2: Novos casos de possível cura do HIV animam pesquisas, mas ONU alerta para risco de retrocesso na luta contra a AIDS.
0: Neymar e Vini Júnior viram destaque fora de campo com negativa de acusações e decisão da justiça.
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0: 7:03. O ministro da Fazenda, Dário Durigan, afirmou que a economia brasileira está em melhor situação do que o da Argentina. Segundo Durigan, o Brasil apresenta risco país menor, baixos índices de desemprego e inflação, além de recordes na balança comercial, safra agrícola expressiva e redução do desmatamento.
2: Eleições 2026. O Partido Novo oficializou nesta segunda a candidatura de Romeu Zema à presidência da República. O anúncio foi feito durante a Convenção Nacional da Legenda, realizada em Brasília. No primeiro discurso como candidato, Zema fez críticas ao presidente Lula, ao PT e também a ministros do Supremo Tribunal Federal.
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3: Atenção motoristas, vamos ao sistema Anchieta Imigrantes. Segundo a Ecovias, Anchieta no sentido litoral, trânsito parado do quilômetro 43 ao 53 devido a um acidente. Na interligação no Planalto também sentiu Anchieta, tudo congestionado do quilômetro 2 a 1, reflexo desse acidente. Rose de Oliveira tem mais informações, né, Rose?
4: Exato, vamos reforçar então a informação que é um acidente, segundo a Ecovias, tudo interditado entre os quilômetros

0: 42 e 53, por isso o sentido litoral, sentido São Paulo, entre o quilômetro 56 e 40, teve a inversão de mão, né? O tráfego então tá bem intenso na região e essa inversão foi feita justamente para facilitar os dois sentidos, mas mesmo assim o tráfego continua intenso, sentido litoral totalmente interditado.
1: E ainda para reforçar a informação, a Ecovias neste momento informa que em vigor a operação agora o 5x3, justamente devido aí ao acidente ocorrido. Nas rodovias Cônego Domênico Rangoni e Padre Manuel da Nóbrega, por enquanto o trânsito segue normal. Lembrando, hein, o rodízio no Centro Expandido de São Paulo hoje vale para placas final 3 e 4.
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1: 7h22.
0: Em Santos, a construção da estação elevatória com comporta 6 no Saboó entrou em uma nova fase. Nessa semana, as equipes fazem a fixação das estacas da câmara de carga, preparando a fundação para o futuro reservatório e a casa de bombas. O projeto faz parte do programa Santos Mais e prevê o funcionamento de 8 motobombas, além de comportas e um canal de drenagem.
1: No sábado, cerca de 300 motociclistas participaram de uma ação de conscientização sobre segurança no trânsito em Praia Grande. A iniciativa foi realizada pela Secretaria de Trânsito em parceria com a concessionária Novo Litoral.
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1: 7:30.
2: Um terremoto de magnitude 7.1 atingiu o sudoeste do Japão nesta terça-feira. Houve alerta de tsunami, mas até agora não há registro de mortos ou feridos e as usinas nucleares da região não foram afetadas. O principal dano confirmado foi no histórico castelo de Kumamoto, enquanto as autoridades continuam a avaliar a extensão dos estragos.
3: A CT de Santos passou a disponibilizar QR Codes em cerca de 20 comércios próximos às áreas de estacionamento rotativo. Com o sistema, basta apontar a câmera do seu celular, informar a placa do veículo, escolher o tempo de permanência e pagar via Pix, sem precisar baixar aplicativo ou fazer cadastro.
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0: Atenção motoristas, vamos às travessias litorâneas da região. Segundo o Departamento Hidroviário, neste momento 8 balsas estão em operação entre Santos e Guarujá. O tempo estimado de espera 15 minutos em ambos os lados. Na travessia de pedestres entre Santos e Vicente de Carvalho, 3 embarcações fazem o trajeto com tempo estimado de 12 minutos ambos os sentidos. São Sebastião e Ilhabela tem 4 balsas operando por lá. 30 minutos o tempo estimado também em ambos os lados. E Bertioga, Guarujá, 2 balsas estão em operação nesta manhã de terça e o tempo estimado 20 minutos em ambos os sentidos.
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7: Bom dia a todos. Segundo a meteorologia, teremos uma terça-feira com predomínio de bom tempo e sol em grande parte do litoral paulista. As temperaturas hoje oscilam entre a mínima de 18 e a máxima de 32 graus. Faz calor, por causa do vento noroeste, aquele mais abafado, e sopra fraco agora pela manhã. O mar ainda vai ficar calmo na maioria das praias da Baixada Santista. É isso aí. Logo mais à tarde, eu volto com a previsão para amanhã.
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0: Faltando 20 minutos para as 8 horas.

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1: Faltando 10 minutos para as 8 horas, em Santos, o bonde especial de férias faz a última viagem desta temporada nesta terça-feira. A programação reúne lazer, cultura, história e educação para o trânsito. A atração acontece de 1h30 às 3h30 da tarde na garagem dos bondes.
2: A cantora e compositora Carly Simon revelou que foi diagnosticada com a doença de Parkinson. Aos 83 anos, a artista disse que o diagnóstico foi o principal motivo de seu afastamento dos palcos e dos holofotes nos últimos anos. Carly também anunciou o lançamento de um novo álbum. O trabalho de inédita será lançado no dia 14 de agosto.
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1: 7:59.
2: Médicos anunciaram 2 novos casos de possível cura do HIV. Os pacientes deixaram de usar os medicamentos antirretrovirais e desde então o vírus não voltou a ser detectado nos exames. Um dos casos, nos Estados Unidos, está há 14 meses sem tratamento. Os especialistas destacam que os casos ainda estão em acompanhamento.
1: A ONU alerta que a epidemia de HIV pode voltar a crescer no mundo, mesmo com os avanços científicos no combate ao vírus. O aviso está em um relatório divulgado durante a Conferência Internacional de AIDS, realizada no Rio de Janeiro. Segundo o UNAIDS, os cortes do financiamento, a redução dos serviços comunitários e as dificuldades de acesso à prevenção podem comprometer décadas de progresso.
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0: Na saudade, Luke Combs, Fast Car.
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0: Vamos ao trânsito na cidade de Santos. Segundo o Waze, existem pontos de lentidão nesta manhã de terça. Você que chega a Santos pela Anchieta, acessa Martins Fontes, vai encontrar lentidão pelo caminho devido ao alto fluxo de veículos. Na região da praia, com a divisa ali no José Menino, também trânsito lento devido ao grande número de veículos neste momento. Carvalho de Mendonça, entre Canal 1 até chegar ao Canal 2, trânsito complicado nesta manhã de terça. Avenida na Costa, sentido centro, também com trânsito lento neste momento. Mais um ponto com lentidão em Santos é Oswaldo Cruz. Oswaldo Cruz ali na esquina com a rua Minas Gerais, também com lentidão nesta manhã. Avenida Almirante Cochrane em Santos, também com pontos de parada.
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1: 8h19. Uma menina de 9 anos morreu após cair do 10º andar de um prédio na orla de Praia Grande. O caso aconteceu na noite de domingo, na Avenida Presidente Castelo Branco. A criança foi encontrada no posto de iluminação do edifício. Equipes do SAMU foram acionadas, mas a morte foi confirmada no local. As circunstâncias da queda serão investigadas.
2: O programa Armazém Solidário da Prefeitura de São Paulo ultrapassou 500 mil de atendimentos no primeiro semestre deste ano. Foi um aumento de 16% em relação ao mesmo período do ano passado. O programa é destinado a famílias de baixa renda inscritas no Cade Único e oferece alimentos e produtos essenciais com preços de até 50% menores que os do varejo.
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0: Na saudade, Alejandro Sanz, Coração Partido. Agora são 8 horas e 28 minutos. Bom dia.
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0: Atenção motoristas, vamos ao sistema Anchieta Imigrantes, segundo a Ecovias, interligação baixada sentido Anchieta, trânsito lento do quilômetro 1 ao 8, alto fluxo de veículos segundo a Ecovias. Na interligação no Planalto sentido Anchieta, o trânsito está congestionado do quilômetro 3 a 1, reflexo do acidente que aconteceu logo cedo. Anchieta sentido litoral, quilômetros 38 ao 40, 48 ao 53, também trânsito complicado, também reflexo do acidente. Lembrando, na Imigrante sentido capital ou litoral, o trânsito segue normal. O esquema de operação neste momento é o 5x3. O rodízio no centro expandido de São Paulo hoje vale para placas final 3 e 4. Nas rodovias Cônego Domênico Rangoni e Padre Manuel da Nóbrega, o trânsito segue normal. Travessias litorâneas da região. Segundo o Departamento Hidroviário, entre Santos e Guarujá, 8 balsas estão em operação. O tempo estimado de espera, 15 minutos em ambos os lados. São Sebastião e Ilhabela tem 4 balsas operando, 30 minutos em ambos os sentidos, o tempo estimado de espera. Bertioga e Guarujá, 2 balsas operando, por lá 20 minutos o tempo estimado. E na travessia de pedestres entre Santos e Vicente de Carvalho, 3 embarcações fazem o trajeto, com o tempo estimado de 12 minutos em ambos os sentidos.
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0: 8 horas 32 minutos.
8: Davi, aqui atualizações sobre o terremoto no Japão. O shopping ficou parcialmente destruído após o terremoto de magnitude 7,1 que atingiu o Japão. Segundo as autoridades, há muitas pessoas presas nos escombros do Aeon Mall na cidade de Kashima. A polícia também informou que há indícios de um número considerável de mortos, mas ainda não confirmou o total de vítimas. Equipes de resgate continuam as buscas, enquanto a causa de uma explosão registrada no shopping ainda é investigada.
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1: 8h39.
2: O atacante Vini Júnior conseguiu na justiça a retirada de vídeos publicados pelo influenciador Rafael Múrmura, que afirmou que o jogador estaria sendo investigado por suposta manipulação de resultados após não cobrar o pênalti na partida entre Brasil e Noruega. A decisão também determina a suspensão do perfil do influenciador enquanto o processo estiver em andamento.
1: Neymar negou que tenha cobrado apenas os jogadores mais jovens do Santos após o empate com a Chapecoense. Nas redes sociais, o camisa 10 classificou como mentira a informação divulgada. Neymar criticou o vazamento de assuntos internos do vestiário e pediu que não sejam espalhadas informações falsas.
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0: Na saudade, Gilberto Gil, eu só quero um xodó.
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1: 8:58.
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1: Faltando um minuto para as 9 horas.
2: Temperatura na marca dos 23 graus.
1: Esses foram os destaques de hoje.
2: Terremoto de magnitude 7.1 atinge o sudoeste do Japão.
1: Economia e eleições movimentam o cenário político com fala de Durigan em candidatura de Romeu Zema.
2: Santos avança em obras contra enchentes e amplia facilidades para motoristas na Zona Sul.
1: Novos casos de possível cura do HIV animam pesquisas, mas a ONU alerta para o risco de retrocesso na luta contra a AIDS.
2: Neymar e Vini Júnior viram destaque fora de campo com negativa de acusações e decisão da justiça.
1: E assim a gente chega ao fim de mais um Conexão Saudade. Você também pode ficar ainda mais perto da gente pelas redes sociais. Continue com a nossa programação, 9 de São, Rose, 5 da tarde, né?
2: Logo mais às 5 da tarde comigo, Thiago Ferraz. Perfeito. Até lá.
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0: Rita Lee lança perfume. Também curtimos Marvin Gaye, Mercy, Mercy Me. Elton John, You Gotta Love Someone. São 9:28.
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2: 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Steve Wonder.

0: Saudade é a rádio que te faz recordar. Spend the Valley, Only When You Live. Também curtimos em nossa programação Titãs Toda Cor.
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0: Ninguém acertou as 6 dezenas do concurso 3036 da Mega Sena, sorteado neste domingo em São Paulo. Os números sorteados foram 05, 12, 21, 33, 43 e 50. Com isso, o prêmio acumulou e a estimativa para o sorteio de hoje é de R$78 milhões. O Tribunal Superior Eleitoral publicou as novas regras para as eleições deste ano. Ao todo, foram divulgadas 14 resoluções que atualizam as normas do processo eleitoral após análise de mais de 1.600 sugestões da sociedade. O objetivo é garantir mais transparência e segurança durante a disputa.
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0: Na saudade, Lulu Santos, tempos modernos. Também Donna Summer com Breakaway.
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0: The Weeknd, Save Your Tears. Também curtimos aqui na Saudade de Abelha, Lágrimas e Chuva e Earth Company com Suzana.
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0: Atenção, motorista. A Ecovias informou que a pista sul da Via Anchieta, no sentido litoral, deve ser liberada nos próximos minutos. A interdição foi provocada por um acidente grave no quilômetro 53, que envolveu duas carretas e um caminhão. Apesar da gravidade, não houve vítimas. As equipes concluem a limpeza da pista para restabelecer a operação normal no sistema Anchieta Imigrantes. E após a execução do trabalho, aí sim, teremos 7 pistas descendo para o litoral e 3 subindo para a capital, depois de horas de interdição por conta do acidente. A Prefeitura de Guarujá abriu nesta segunda-feira as matrículas para os cursos gratuitos dos OSCAECs. Ao todo, são mais de 3.160 vagas em cursos profissionalizantes, atividades culturais e modalidades esportivas. Mais informações, acesse guarujá.sp.gov.br. São 10h58. Amanhã eu volto às 7 da manhã. Cíntia Moran chega e vai assumir os controles da nossa nave. Ótima terça para você. Obrigado pela sua audiência. Continue aqui com a gente.
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3: Bom dia, 11:01 na ZYM717 em 99,7 MHz, na Baixada Santista, e ZYM932 em 105,5 no interior de São Paulo. Cíntia Moran de volta para ficar até às 3. E claro que na próxima hora nós vamos ouvir grandes sucessos nacionais e internacionais. E entre

0: a banda Earth, Wind and Fire, September, e Gilberto Gil, Vamos Fugir. 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

0: Bom demais saber que você tá curtindo a trilha sonora da sua vida aqui na Saudade. Anita Baker, Sweet Love. Bom dia para você, 11h54.
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0: São Paulo está perto de chegar à marca de 500.000 de árvores plantadas. Desde 2021, mais de 480 mil mudas foram plantadas para melhorar a qualidade ambiental e reduzir os impactos das mudanças climáticas. O Pátio de Guarujá está com vagas de emprego abertas nesta terça-feira. São oportunidades em vários setores e os candidatos devem comparecer na Avenida Santos Dumont, em Vicente de Carvalho, das 9h até as 16h.
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0: Marina de Luca, Tolentino Filgueiras 80.
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0: E você tá bem demais na Saudade FM, a maior rádio flashback do Brasil. O som dos Ciganos do Gypsy Kings, de 89, de Obi Jobá, e os Paralamas, Lanterna dos Afogados.
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0: A nova tirolesa Voo da Serra em São Bernardo do Campo deve receber até 8 mil visitantes por mês. A atração recebeu investimento de cerca de 1.200.000 reais e faz parte das experiências do Parque Caminhos do Mar. Estão abertas as inscrições para o processo seletivo do segundo semestre da Faculdade Sebrae. São cursos de graduação e pós-graduação na modalidade à distância, com aulas ao vivo e apoio presencial. As inscrições vão até o dia 2 de setembro. Agora meio-dia 54. Uma boa tarde para você.
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0: Os clássicos da música mundial que você adora recordar tocam todos aqui na Saudade FM. Agora 1h23 e a SOS Vida Pet Litoral está promovendo um bazar solidário, brechó e campanha do agasalho para ajudar a manter o trabalho da entidade. A ação acontece no Centro de Compras Miramar, na Epitácio Pessoa 62, loja 30, aqui no bairro do Boqueirão, em Santos. O atendimento é às terças e quintas, das 10 da manhã às 6 da tarde, aos sábados, das 10 da manhã às 5 da tarde. Portanto, hoje, terça-feira, toda a equipe da SOS Vida Pet Litoral está te esperando. Você pode também doar roupas, cobertores, mantinhas, camas e acessórios pets.
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4: Você recorda agora o tema do filme Tarzan? Com o Phil Collins, You'll Be In My Heart. Uma boa tarde, 1h27.

0: Sucesso de 1994 que a gente curtiu aqui na Saudade e Feel Gold do John Secada e antes o Tim Maia, Réu Confesso. Faltando 4 minutos para as 2.
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0: O ministro da Fazenda, Dário Durigan, afirmou que a economia brasileira está em melhor situação do que a da Argentina. Segundo Durigan, o Brasil apresenta risco país menor, baixos índices de desemprego e inflação, além de recordes na balança comercial, safra agrícola expressiva e redução do desmatamento. O Teatro da Paz em Belém e o Teatro Amazonas em Manaus foram reconhecidos como Patrimônio Mundial Cultural da Unesco. Com a conquista, o Brasil passa a ter 26 bens inscritos na lista da organização.
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pra Dorival Caymmi, João Gilberto e Caetano Veloso.

0: sentindo a saudade em algum lugar do planeta, teve o som também do Phonoblondes WhatsApp, essa de 1993.
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2: Boa tarde, 2h28.
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0: De 1988, Pet Shop Boys, Always On My Mind, antes Nexus By My Side. Faltando 4 minutos para as 3.
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0: A CT de Santos passou a disponibilizar QR Codes em cerca de 20 comércios próximos às áreas de estacionamento rotativo. Com o sistema, basta apontar a câmera do celular, informar a placa do veículo, escolher o tempo de permanência e pagar via Pix, sem precisar baixar aplicativo ou fazer cadastro. Santos avança nas obras da estação elevatória do Sabuó. A obra de 153,3 milhões entrou em nova fase e vai reforçar o combate aos alagamentos na zona noroeste com um novo sistema de bombas e drenagem. Informações das estradas para você no sistema Anchieta Imigrantes. Devido ao alto fluxo de veículos na rodovia Anchieta, sentido litoral, tem lentidão do quilômetro 38 ao 45 e na rodovia dos Imigrantes, sentido São Paulo, lentidão do 56 ao 46. Cíntia Moran se despedindo por aqui, agradeço demais a companhia e estou de volta amanhã às 11. O Thiago Ferraz já chegou e assume a saudade a partir de agora. Vai até às 8, uma ótima terça-feira.
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7: Boa tarde, boa terça-feira. Esta é a ZYM717, 99,7 na Baixada Santista. E ZYM932, 105,5 MHz no interior de São Paulo. Esta é a Saudade FM. Eu sou o Thiago Ferraz com você até às 8. E nessa hora você ouve aqui na Saudade.

0: saudade, 3h32, excelente tarde pra você. Your Boogeyman com o KC Sunshine Band. Voltamos a 77 na maior rádio flashback do Brasil. E logo após o intervalo, tem mais músicas, tem Earth in the Fire.
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0: 3h34.
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0: Na saudade, 4:05, ótima tarde pra você. Voltamos a 1985, Broken Wings com Mr. Mister, na maior rádio flashback do Brasil. Pra você, uma excelente tarde.
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0: E o ex-técnico da seleção brasileira, Carlos Alberto Parreira, apresentou melhora e deixou a UTI. Segundo o boletim médico divulgado nesta segunda-feira, ele foi transferido para a unidade semi-intensiva do Hospital Samaritano Barra, no Rio de Janeiro. E Mongaguá deu início à modernização dos serviços públicos com a implantação do governo digital. A medida prevê a criação de uma plataforma que vai reunir de forma gradual os serviços online da administração municipal. A iniciativa segue as diretrizes da Lei Federal do Governo Digital.
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0: Meia-Boca, Tolentino Filgueiras 80.
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0: 4h33 na Saudade, boa tarde. Titãs, isso. Ainda na sequência, Lighthouse Family, fazendo você voltar no tempo com as melhores músicas do passado aqui na Saudade FM. Agora 4h33.
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0: 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Agora 4h34, excelente tarde.
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6: Ótima tarde para você, agora 4h38, o melhor do Fastback de volta para você. Agora tem Chicago nas ondas da saudade.

0: Na saudade, boa tarde pra você, Legião Urbana Giz, na maior rádio flashback do Brasil.
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2: Hoje é 28 de julho, os fatos do dia, sempre com a melhor trilha sonora. Uma boa tarde especial aos ouvintes em toda a Baixada Santista e também para quem está ligado na saudade em diversas cidades do interior paulista. Eu sou Rogi Oliveira, ao meu lado Thiago Ferraz. Vamos aos assuntos desta edição.
0: TSE publica novas regras para as eleições com limites ao uso de inteligência artificial nas campanhas.
2: Terremoto de magnitude 7.1 atinge o Japão, gera alerta de tsunami e danifica castelo histórico.
0: Brasil e Coreia do Sul assinam 5 acordos de cooperação durante encontro entre Lula e Lee Jae-myung.
2: Rio Grande do Sul mantém alerta para temporais com risco de granizo, ventos fortes e tornados.
0: Na sequência, todas as informações, fique conectado, @ Saudade FM.
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2: Na Saudade 5 e 3.
3: O Tribunal Superior Eleitoral publicou as novas regras para as eleições deste ano. Ao todo foram divulgadas 14 resoluções que atualizam as normas do processo eleitoral após a análise de mais de 1.600 sugestões da sociedade. Entre as principais novidades estão regras mais rígidas para o uso da inteligência artificial nas campanhas eleitorais.
2: E Brasil e Coreia do Sul assinaram 5 acordos de cooperação nesta segunda-feira durante cerimônia em Brasília. Os documentos foram firmados na presença do presidente Luiz Inácio Lula da Silva e do presidente sul-coreano Lee Jae-myung.
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0: saudade. Agora 5:18, The Weeknd.
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0: As informações agora do trânsito para você, ouvinte do Conexão Saudade, às 5:18, as estradas nesse momento, de acordo com o ex Ecovias Imigrantes, Anchieta, sentido litoral, trânsito lento dos quilômetros 39 ao 44. Imigrantes, sentido São Paulo, também trânsito lento, dos quilômetros 50 ao 46. Também temos trânsito lento na rodovia Cônego Domênico Rangoni, sentido São Paulo, dos quilômetros 257 ao 263, ambos por alto fluxo de veículos. Nos demais trechos, trânsito normal.
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4: Na Saudade, agora 5h21.
5: A Casa da Mulher de Santos está com inscrições abertas para uma aula gratuita de defesa pessoal. A atividade faz parte da campanha Agosto Lilás e das ações pelos 20 anos da Lei Maria da Penha. A aula será no dia 3 de agosto, às 14h30 e é destinada a mulheres com 18 anos ou mais.
4: E os moradores de Santos têm até esta sexta-feira para votar no Orçamento Participativo Amplo, o OPA 2027. A população pode ajudar a definir quais projetos receberão recursos da Prefeitura no próximo ano. Estão em disputa 52 propostas entre projetos da administração municipal e de entidades de bairro.
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1: Na saudade, agora 5:30.
2: O terremoto de magnitude 7,1 que atingiu o sul do Japão deixou dezenas de feridos. O epicentro foi registrado próximo às cidades de Kumamoto, e Uki, na ilha de Kyushu, com apenas 10 quilômetros de profundidade. O abalo foi seguido por fortes réplicas e causou danos em diversas estruturas, incluindo um shopping center. As equipes de emergência continuam o atendimento às vítimas e a avaliação dos estragos.
1: E o Teatro da Paz em Belém e o Teatro Amazonas em Manaus agora são Patrimônio Mundial Cultural da Unesco. O reconhecimento ele foi aprovado nesta segunda-feira e destaca a importância histórica, arquitetônica e cultural dos dois espaços. Os teatros foram construídos durante o ciclo da borracha, no fim do século XIX, e são símbolos do desenvolvimento da região amazônica.
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0: Na saudade, agora 5h38. Esse é Rupert Holmes.
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0: As informações agora das travessias litorâneas, para você ouvinte do Conexão Saudade, de acordo com o site da CEMIL, travessia Santos-Guarujá no momento com 7 balsas e o tempo de espera chega a 1 hora dos dois lados. Travessia Guarujá-Bertioga, 2 balsas, tempo de espera de 20 minutos. Travessia de pedestre Santos-Vicente de Carvalho, 2 embarcações, tempo de espera de 20 minutos. E no litoral norte, São Sebastião-Ilhabela, 5 balsas, tempo de espera em São Sebastião 30 minutos, em Ilhabela 1 hora. São as informações do site da CEMIL.
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4: Boa tarde a todos. Segundo a meteorologia, teremos uma quarta-feira com predomínio de bom tempo e sol em grande parte do litoral paulista. As temperaturas amanhã vão oscilar entre a mínima de 18 e a máxima de 32 graus. O calor vai continuar por causa do vento noroeste, aquele abafadinho que vai soprar moderado pela manhã. E o mar ainda vai ficar calmo na maioria das praias da Baixada Santista. Por hora é só. Amanhã pela manhã eu tô de volta.
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1: Faltando agora 10 minutos para 6, hora de falarmos de futebol. Hoje, às 7 da noite, o Tigre recebe o Nacional. Às 9 da noite, pela Série B do Campeonato Brasileiro, a Chapecoense enfrenta o Vasco. E às 9:30 da noite, o Santos encara a Universidade Central da Venezuela em mais um compromisso pela Copa Sul-Americana.
2: O Santos iniciou a venda de ingressos para o jogo contra o Remo pelas oitavas de final da Copa do Brasil. A partida será no sábado, às 9 da noite, na Vila Belmiro. A venda começou com prioridade para os sócios e agora também está disponível para o público geral.
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1: Faltando agora 1 minuto para 6.
2: A Organização Mundial da Saúde afirmou que é baixo o risco de um surto de ebola na República Democrática do Congo se espalhar para outros países. Desde maio, mais de 3 mil casos da doença foram confirmados. Cerca de 1.400 pessoas morreram, a maioria na República Democrática do Congo.
1: E robôs autônomos começaram a fazer a limpeza de estações da linha 5 Lilás do metrô de São Paulo. Segundo a Via Mobilidade, o tempo de limpeza caiu de 3 horas e meia para apenas 40 minutos. O consumo de água também foi reduzido em mais de 98%, passando de 980 para apenas 15 litros por operação.
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0: Na saudade agora 6:09, Rod Stewart.
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0: As informações agora do trânsito local para você ouvinte da Saudade FM, de acordo com o Waze, algumas vias com trânsito bem carregados neste final de terça-feira. Para você que sai da cidade na Avenida Martins Fontes, tanto para quem sai quanto para quem chega, né? Trânsito moderado a lento neste momento. Outras vias com trânsito bem carregados, por exemplo, na Orla da Praia, Avenida Presidente Wilson, sentido São Vicente, também Avenida Vicente de Carvalho e Bartolomeu de Gusmão, com trânsito parado, portanto, muita paciência para você que precisa passar por essa região. Rua Goiás, também próximo ali ao Canal 3, em Santos, com trânsito intenso nesse momento. Agora 6:10.
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0: 6:11.
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1: Na saudade, agora 6h20.
2: A Prefeitura de Praia Grande iniciou a reforma da UPA Quietude. As obras começaram pela entrada principal e durante o período o acesso dos pacientes está sendo feito pela porta lateral. A unidade receberá a modernização das instalações. A expectativa é ampliar e melhorar o atendimento à população.
1: E o Rio Grande do Sul segue em alerta para temporais até esta terça-feira. A previsão indica chuva intensa, com acúmulos que podem passar de 150 milímetros, além de granizo, ventos acima de 90 km por hora e até riscos de tornados. A Defesa Civil segue monitorando a situação.
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0: 6h28 na Saudade, os Paralamas do Sucesso.
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0: Mais uma vez falamos sobre o trânsito para você, ouvinte da Saudade, às 6h28 agora, de acordo com o site da CEMIL. Vamos falar aqui sobre as travessias litorâneas. De acordo com o site, Santos Guarujá segue com uma hora de espera, com 7 embarcações no momento. Travessia Guarujá Bertioga, 2 embarcações, tempo de espera de 20 minutos. Travessia de pedestre Santos Vicente de Carvalho, 2 embarcações, tempo de espera de 20 minutos. E no litoral norte, São Sebastião e Ilhabela, 5 balsas e o tempo de espera segue 30 minutos em São Sebastião, em Ilhabela 60. 6h29 agora, mais uma vez trazendo as informações das estradas. De acordo com o X, Ecovias Imigrantes, neste momento, Imigrantes sentido litoral, trânsito lento dos quilômetros 67 ao 70. Já na Anchieta, sentido São Paulo, trânsito lento dos 63 ao 60. Rodovia Cônego Domênico Rangoni, sentido capital, trânsito lento do 254 ao 263. Nos demais trechos, trânsito normal.
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1: Agora 6h39. São Paulo está perto de atingir a marca de 500.000 de árvores plantadas. A capital recebeu mais de 480.000 novas mudas em ruas, praças, parques e também áreas de recuperação ambiental. A prefeitura destaca que a arborização ajuda a reduzir as ilhas de calor e contribui para o enfrentamento das mudanças climáticas.
2: A nova tirolesa Voo da Serra, em São Bernardo do Campo, deve receber até 8 mil visitantes por mês. A atração recebeu investimento de cerca de R$1.200.000 e faz parte das experiências do Parque Caminhos do Mar.
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0: tarde, ótima noite pra você. Faltando agora 6 minutos para 7, Glenn Frey.
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4: Faltando agora 4 minutos para 7, temperatura na marca dos 23 graus.
5: Estes foram alguns destaques de hoje.
4: TSE publica novas regras para as eleições com limites ao uso de inteligência artificial nas campanhas.
5: Terremoto de magnitude 7.1 atinge Japão, gera alerta de tsunami e danifica castelo histórico.
4: Brasil e Coreia do Sul assinam 5 acordos de cooperação durante encontro entre Lula e Lee Jae-myung.
5: Rio Grande do Sul mantém alerta para temporais com risco de granizo. Granizo, ventos fortes e tornados.
4: E assim a gente chega ao fim de mais um Conexão Saudade.
5: Continue com a nossa programação, fique ligada em nosso site para estas e outras informações.
4: Nova edição amanhã às 7 horas da manhã.
5: Excelente noite para você, até lá.
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4: Uma excelente noite para você, faltando agora 2 minutos para 7. Essa é a Saudade FM e agora tem o som de Simple Red. Boa noite.

0: 7h24 na saudade, uma excelente noite pra você. Rita Lee, Bem Me Quer. Voltamos a 1980. 7h24 agora, já já tem Michael Jackson, rei do pop, na saudade.
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0: 8 horas em ponto aqui na Saudade. Ótima noite pra você. Essa é Madonna com Vogue. Fechando aqui o horário do Thiago Ferraz. Eu fico por aqui e volto amanhã às 3 da tarde. Já já, depois do intervalo, tem a Adriana Lima na maior rádio flashback do Brasil. Uma ótima noite pra você.
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2: 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Eu sou Adriana Lima e fico com você até a meia-noite.

0: Direto dos anos 90, Skank, tão seu. Na sequência tem Rita Coolidge, na maior rádio flashback do Brasil.
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Direto da faixa do álbum Every Turn of the World, Christopher Cross com All Right na Saudade. Após o intervalo, tem a veiculação obrigatória da Voz do Brasil. Às 22 horas eu volto aqui no seu dial com a melhor programação do Brasil na Saudade FM, a rádio que te faz recordar. 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Eu sou Adriana Lima, conto com a sua boa companhia. Já já eu tô de volta. 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

0: Carolina de Luca, Tolentino Filgueiras 80.
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